0: Lindona Mendonça!
1: Airone, tem jeito não!
0: Obrigado, Lindona, obrigado, Deus abençoe.
1: Muito obrigada!
0: Que alegria ter você aqui nesse projeto lindo.
1: Feliz demais.
2: 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Brincadeira tem hora! 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Ó, mulher! Boa brincadeira!

0: Pipe, Toquinho,
1: diga aqui, né?
0: Vamos fazer esta canção que hicimos, a Tonga da Mironga do Cabuleté?
1: Se pode?
0: Sim, eu creio que sim. Quer dizer, porque parece que é uma expressão que não quer dizer nada de bom, não?

0: falar de amor, meu velho?
1: Aquela, né, mano?
0: A gente não pode fugir disso.
1: Não tem jeito, né, cara? A vida de todo mundo assim.
0: Vambora.